Boa noite! Olha quem tá chegando aí! O meu, o seu, o nosso! Ai,

Eu acho que todo mundo sabe que eu gosto de cantar o amor. Gosto de falar do amor nas canções que eu faço e canto. O amor é algo sublime. Amor de irmão, de pai, de amigo, de fé. De homem, mulher. De alma. Toda forma de amor vale uma canção. Sem dúvida alguma. E faz dele uma motivação da vida. Com certeza. O amor é uma fonte inesgotável de inspiração.

versículo 12. Os filhos de Israel estavam viajando por um grande deserto para desviar da terra de Edom. Eles ficaram fatigados e impacientes. Muitos falaram mal de Deus e se posicionaram contra Moisés, seu líder. Eles também reclamaram da comida. Por causa das suas atitudes, Deus colocou serpentes ardentes entre as pessoas. As serpentes picaram muitas pessoas e essas morreram. Então o povo se arrependeu dos seus pecados e foi até Moisés, dizendo: "Nós pecamos. Por favor, peça a Deus que remova essas serpentes ardentes do nosso meio." Moisés intercedeu a Deus pelo povo. Deus superou as expectativas do povo, pois curou as pessoas que tinham sido picadas e estavam morrendo. Essas pessoas realmente precisavam da ajuda de Deus. Isto também testou a sua fé, pois precisavam ter fé para olhar para a serpente de bronze. Jesus disse a Nicodemos que o Filho do Homem seria levantado como essa serpente ardente e que qualquer que olhasse para ele com fé seria curado. Adão e Eva foram enganados no Jardim do Éden. Eles foram envenenados pelo pecado e receberam a sentença de morte. Eles e toda a sua posteridade teriam que morrer. Agora, todos os seus descendentes estão debaixo desta maldição. Nós todos fomos picados pela cobra do pecado. Precisamos de libertação e cura. Qualquer que olhar para Jesus com a fé simples de uma criança não perecerá, mas terá a vida eterna. É a promessa de Deus para nós hoje. Fé é confiar em Deus.

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Um homem bastante idoso procurou uma clínica para um curativo em sua mão ferida. Ele pediu que o atendesse o mais breve possível, porque ele estava atrasado para um compromisso importante. Enquanto tratava, o jovem médico quis saber o motivo daquela pressa. E o idoso disse que precisava ir a um asilo. Lá, ele tomaria o café da manhã com sua esposa, que estava internada há bastante tempo, pois sofria de Alzheimer em estágio bastante avançado. Enquanto terminava o curativo, o médico perguntou-lhe se ela, por certo, não estaria estranhando o fato de ele estar atrasado. Não, disse o idoso. Ela já não sabe quem eu sou. Há quase 5 anos minha mulher não me reconhece. Intrigado, o médico lhe perguntou: mas se ela já nem sabe quem é o senhor, por que essa necessidade de estar com ela todas as manhãs? O velhinho sorriu, deu uma palmadinha na mão do médico e disse: é verdade, você tem razão. Ela não sabe quem eu sou, mas eu sei muito bem quem ela é. Enquanto o velhinho saía apressado, o jovem médico, muito surpreso e emocionado, pensava: é essa a qualidade de amor que eu gostaria para minha vida. Um amor que não se reduz ao físico, ao romântico. Um amor verdadeiro que é a aceitação de tudo que o outro é, de tudo que o outro foi, de tudo que o outro será, do que já não é mais. Como bom velhinho, somos chamados a conhecer e a viver em profusão este amor maiúsculo.

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1: Fé simples como a de uma criança. E em nenhum outro há salvação, porque também debaixo do céu nenhum outro nome há, dado entre os homens, pelo qual devamos ser salvos. Atos capítulo 4, versículo 12. Os filhos de Israel estavam viajando por um grande deserto para desviar da terra de Edom. Eles ficaram fatigados e impacientes. Muitos falaram mal de Deus e se posicionaram contra Moisés, seu líder. Eles também reclamaram da comida. Por causa das suas atitudes, Deus colocou serpentes ardentes entre as pessoas. As serpentes picaram muitas pessoas e essas morreram. Então o povo se arrependeu dos seus pecados e foi até Moisés, dizendo: "Nós pecamos, por favor, peça a Deus que remova essas serpentes ardentes do nosso meio." Moisés intercedeu a Deus pelo povo. Deus superou as expectativas do povo, pois curou as pessoas que tinham sido picadas e estavam morrendo. Essas pessoas realmente precisavam da ajuda de Deus. Isto também testou a sua fé, pois precisavam ter fé para olhar para a serpente de bronze. Jesus disse a Nicodemos que o Filho do Homem seria levantado como essa serpente ardente e que qualquer que olhasse para ele com fé seria curado. Adão e Eva foram enganados no Jardim do Éden. Eles foram envenenados pelo pecado e receberam a sentença de morte. Eles e toda a sua posteridade teriam que morrer. Agora, todos os seus descendentes estão debaixo desta maldição. Nós todos fomos picados pela cobra do pecado. Precisamos de libertação e cura. Qualquer que olhar para Jesus com a fé simples de uma criança não perecerá, mas terá a vida eterna. É a promessa de Deus para nós hoje. Fé é confiar em Deus.
2: Temperatura 36 graus.

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1: Colossenses capítulo 3, versículos 1 a 3. Portanto, se fostes ressuscitados juntamente com Cristo, buscai as coisas lá do alto, onde Cristo vive, assentado à direita de Deus. Pensai nas coisas lá do alto, não nas que são aqui da terra, porque morrestes, e a vossa vida está oculta juntamente com Cristo em Deus. Ao ordenar que buscássemos primeiro a Deus e sua justiça em Mateus 6,33, Jesus está nos dizendo para virar as costas para os deuses da terra, bens e posições, e dirigir nossa atenção primeiramente para a busca das coisas espirituais. Essa ordem se concentra na palavra seu. Não devemos buscar nossa justiça nem estabelecer nosso próprio reino. Longe disso, devemos buscar sua justiça e seu reino. A ordem para buscar sua justiça é um retorno à quarta bem-aventurança. Bem-aventurados os que têm fome e sede de justiça, porque serão fartos. Mateus 5, versículo 6. Observamos que a quarta bem-aventurança é a primeira de todo um clamor sincero a ser coberto com a justiça de Cristo, porque temos visto nossa pobreza espiritual, chorado a respeito de nossos defeitos e ansiado por perdão. Mas notamos que a quarta bem-aventurança também pressupõe o nascimento e crescimento da santidade divina em nós. Portanto, a consequência natural de sua justiça em nós produzirá frutos em virtudes como misericórdia, pureza e pacificação. A quinta, a sexta e a sétima bem-aventuranças. A santidade, ou o viver santo, é parte de nossa busca pela justiça divina. Quanto mais permitirmos que Ele viva seu caráter em nós, tanto mais plenamente o conheceremos e seremos capazes de nele confiar. Quando nos tornarmos filhos e filhas fiéis, mais adequadamente o conheceremos como Pai fiel. Temos bastante vitalidade, e tantas são as coisas nas quais podemos nos empenhar cada dia. O que desejo destacar aqui nessa série de programas é a questão das prioridades. Qual é a nossa verdadeira prioridade na vida? São todas essas coisas ou são Deus, seu reino e sua justiça? Pela própria natureza das coisas, tudo não pode ser uma prioridade. Percebeu que lenta, mas seguramente, Jesus está nos levando ao ponto da decisão? Reflita sobre isso no dia de hoje e ore comigo agora. Pai, nessas mensagens da Tua Palavra, tenho entendido a importância de colocar em primeiro lugar na minha vida aquilo que realmente importa, o Teu reino, as Tuas coisas. Me ajude a praticar, a viver isso, por favor.

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0: 1h28.
1: Pensamento do dia. Fé simples como a de uma criança. E em nenhum outro há salvação, porque também debaixo do céu nenhum outro nome há, dado entre os homens, pelo qual devamos ser salvos. Atos capítulo 4, versículo 12. Os filhos de Israel estavam viajando por um grande deserto para desviar da terra de Edom. Eles ficaram fatigados e impacientes. Muitos falaram mal de Deus e se posicionaram contra Moisés, seu líder. Eles também reclamaram da comida. Por causa das suas atitudes, Deus colocou serpentes ardentes entre as pessoas. As serpentes picaram muitas pessoas e essas morreram. Então o povo se arrependeu dos seus pecados e foi até Moisés, dizendo: "Nós pecamos. Por favor, peça a Deus que remova essas serpentes ardentes do nosso meio." Moisés intercedeu a Deus pelo povo. Deus superou as expectativas do povo, pois curou as pessoas que tinham sido picadas e estavam morrendo. Essas pessoas realmente precisavam da ajuda de Deus. Isto também testou a sua fé, pois precisavam ter fé para olhar para a serpente de bronze. Jesus disse a Nicodemos que o Filho do Homem seria levantado como essa serpente ardente e que qualquer que olhasse para ele com fé seria curado. Adão e Eva foram enganados no Jardim do Éden. Eles foram envenenados pelo pecado e receberam a sentença de morte. Eles e toda a sua posteridade teriam que morrer. Agora, todos os seus descendentes estão debaixo desta maldição. Nós todos fomos picados pela cobra do pecado. Precisamos de libertação e cura. Qualquer que olhar para Jesus com a fé simples de uma criança não perecerá, mas terá a vida eterna. É a promessa de Deus para nós hoje. Fé é confiar em Deus.

A vida é um acontecimento que merece ser comemorado. A cada dia, a cada instante, ela se renova generosa nos pequenos espaços. A vida, na verdade, ela é miúda, feita de pequenas partes. Viver é construir um mosaico, parte por parte, dia após dia. A beleza de um momento, unida à tristeza de outras horas, passa a ocupar o mesmo espaço no quadro. As cores se misturam e se arquitetam em busca da harmonia tão desejada. Há dias em que as cores são frias. E aí a vida pede calma, silêncio, pausas. Há dias em que as cores são quentes, a vida rompe com toda forma de calma. Nós não suportaríamos permanecer em um só lado dessas possibilidades. O que nos torna felizes é justamente essa dinâmica que nos envolve com suas eternas variações. A vida, ela é muito semelhante à trama dos teares. Fios se entrelaçam para construírem juntos o mesmo tecido. A diferença das cores é que garante a beleza final do tecido. Hoje eu não sei qual é a cor da sua vida. A minha é marinho. Não é alegre, nem é triste. Espero pelo dia em que seja vermelho e espero que seja breve. O marinho, lado a lado com o vermelho, torna-se capaz de expressar uma profundidade que sozinho ele não é capaz de demonstrar. Ninguém pode saber o que é a felicidade se ainda não tiver passado pela decepção. Só pode saborear bem a vitória aquele que já sentiu o amargo da derrota. O avesso é repleto de ensinamentos. A vida também. Autor, Padre Fábio de Mello.

0: Pensamento do dia.
1: Como viver pela fé. Mas o justo viverá da fé. Romanos capítulo 1, versículo 17. A vida de fé é a mais bela no mundo. É a vida que Deus quer que vivamos e o andar segundo o qual Ele deseja que andemos. 2 Coríntios capítulo 5, versículo 7. Que haja consistência entre as suas palavras e as suas ações. Se você fala sobre fé, deve andar segundo a fé e agir à altura da fé. Suas ações e palavras devem concordar com a declaração de que você é cristão. Não adianta falar em fé se você não pretende colocá-la em prática. Outro sim, se existisse a possibilidade de agir por fé sem falar nela, não haveria proveito, pois suas palavras e ações devem concordar entre si. Algumas pessoas declaram: "Estou confiando em Deus para satisfazer as minhas necessidades." E imediatamente dizem: "Pois bem, parece que perderei o meu automóvel, pois não consigo pagar as prestações." Por instantes, parece que a fala delas revela a fé, mas, em poucos instantes, suas ações comprovam o contrário. Há quem até mesmo cite a palavra de Deus: "Sei que o Senhor disse, o meu Deus, segundo as suas riquezas, suprirá todas as vossas necessidades em glória por Cristo Jesus." Filipenses capítulo 4, versículo 19. Estou confiando nele para suprir as necessidades, mas parece que o telefone terá de ser devolvido, porque as contas não foram pagas. Concordam mentalmente com a veracidade desse texto bíblico, mas não agem como se assim fosse. Comece a agir crendo que a Bíblia é verdadeira.
2: Temperatura 37 graus.

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0: Foi tão bom aquele clima da gravação do Acústico 1. Criamos muito mais amigos do que já tínhamos. E é isso tudo que a gente quer reviver aqui. Nossos amigos todos reunidos pra gente repetir a dose. Vamos lá, muita energia. Contamos com todo mundo. Vamos lá.
1: 4h45.
0: Contamos com todo mundo. Vamos lá.
1: 4h45.

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1: Como viver pela fé. Mas o justo viverá da fé. Romanos capítulo 1, versículo 17. A vida de fé é a mais bela no mundo. É a vida que Deus quer que vivamos e o andar segundo o qual Ele deseja que andemos. 2 Coríntios capítulo 5, versículo 7. Que haja consistência entre as suas palavras e as suas ações. Se você fala sobre fé, deve andar segundo a fé e agir à altura da fé. Suas ações e palavras devem concordar com a declaração de que você é cristão. Não adianta falar em fé se você não pretende colocá-la em prática. Outro sim, se existisse a possibilidade de agir por fé sem falar nela, não haveria proveito, pois suas palavras e ações devem concordar entre si. Algumas pessoas declaram: "Estou confiando em Deus para satisfazer as minhas necessidades." E imediatamente dizem: "Pois bem, parece que perderei o meu automóvel, pois não consigo pagar as prestações." Por instantes, parece que a fala delas revela a fé, mas em poucos instantes, suas ações comprovam o contrário. Há quem até mesmo cite a palavra de Deus: "Sei que o Senhor disse, o meu Deus, segundo as suas riquezas, suprirá todas as vossas necessidades em glória por Cristo Jesus." Filipenses capítulo 4, versículo 19. Estou confiando nele para suprir as necessidades, mas parece que o telefone terá de ser devolvido, porque as contas não foram pagas. Concordam mentalmente com a veracidade desse texto bíblico, mas não agem como se assim fosse. Comece a agir crendo que a Bíblia

0: é verdadeira.
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2: Mateus capítulo 6, versículo 33. Buscai, pois, em primeiro lugar o seu reino e a sua justiça, e todas estas coisas vos serão acrescentadas. Jesus não nos condena por nossa preocupação. Ao contrário, mostra-nos a saída para o problema para que sejamos mais saudáveis e felizes. Apresenta-nos duas sugestões simples, mas profundas, para vencer esse hábito incapacitante. Sua primeira sugestão é que busquemos em primeiro lugar o reino de Deus e sua justiça. A maioria de nossas preocupações tem sua origem no fato de estarmos demasiadas vezes caminhando na direção oposta à indicada por Jesus. Ambicionamos coisas materiais e nos inquietamos por causa delas, e esperamos que Deus de alguma forma nos introduza furtivamente no seu reino. Por outro lado, Jesus diz que para obtermos genuíno sucesso, temos de pôr as primeiras coisas em primeiro lugar. Somente quando buscarmos e compreendermos a afeição, a solicitude e a justiça de Deus é que as preocupações se desfarão. Quando virmos a Deus como Ele realmente é, não conseguiremos mais preocupar-nos. Esse é o X da questão. De fato, Jesus está dizendo que, se devemos preocupar-nos com alguma coisa, que seja com a nossa relação com Deus. Talvez você esteja procurando as coisas erradas da vida. Se puser as coisas mais importantes em primeiro lugar, as coisas secundárias virão como subproduto natural. Jesus estava convicto de que quando realmente confiamos em Deus e o amamos e o entendemos, a preocupação ansiosa não encontra lugar em nossa vida. Faça isso no dia de hoje e ore comigo agora. Querido Pai, hoje estou interessado em minhas prioridades pessoais. Sei que te amo e sei que dedico a ti algum tempo cada dia, mesmo que seja apenas para ouvir o tempo de refletir. Mas, Pai, sinto uma necessidade mais profunda, uma necessidade de colocar a ti e o teu reino no próprio centro da minha vida e não apenas nas margens dela. Quero hoje dedicar-me novamente a ti. Por favor, entra no meu ser, não apenas como Salvador, mas também como Senhor de todos os meus pensamentos e ações. Dá-me a graça de dar-te o primeiro lugar, até mesmo antes de mim mesmo. Por favor, toma conta de minha vida e da vida de cada um de meus ouvintes que vivem talvez essa mesma luta. Em nome de Jesus. Amém.

A Radioatividade leva até vocês mais um programa da série a série. Dedique uma canção a quem você ama. Eu tenho aqui em minhas mãos uma carta. Uma carta de um ouvinte que nos escreve e assina com um singelo pseudônimo de Maria.

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A vida é um acontecimento que merece ser comemorado. A cada dia, a cada instante, ela se renova generosa nos pequenos espaços. A vida, na verdade, ela é miúda, feita de pequenas partes. Viver é construir um mosaico, parte por parte, dia após dia. A beleza de um momento, unida à tristeza de outras horas, passa a ocupar o mesmo espaço no quadro. As cores se misturam e se arquitetam em busca da harmonia tão desejada. Há dias em que as cores são frias. E aí a vida pede calma, silêncio, pausas. Há dias em que as cores são quentes, a vida rompe com toda forma de calma. Nós não suportaríamos permanecer em um só lado dessas possibilidades. O que nos torna felizes é justamente essa dinâmica, que nos envolve com suas eternas variações. A vida, ela é muito semelhante à trama dos teares. Fios se entrelaçam para construírem juntos o mesmo tecido. A diferença das cores é que garante a beleza final do tecido. Hoje eu não sei qual é a cor da sua vida. A minha é marinho. Não é alegre, nem é triste. Espero pelo dia em que seja vermelho e espero que seja breve. O marinho, lado a lado com o vermelho, torna-se capaz de expressar uma profundidade que sozinho ele não é capaz de demonstrar. Ninguém pode saber o que é a felicidade se ainda não tiver passado pela decepção. Só pode saborear bem a vitória aquele que já sentiu o amargo da derrota. O avesso é repleto de ensinamentos. A vida também. Autor, Padre Fábio de Mello.

0: 7. A vida de fé é a mais bela no mundo. É a vida que Deus quer que vivamos e o andar segundo o qual Ele deseja que andemos. 2 Coríntios, capítulo 5, versículo 7. Que haja consistência entre as suas palavras e as suas ações. Se você fala sobre fé, deve andar segundo a fé e agir à altura da fé. Suas ações e palavras devem concordar com a declaração de que você é cristão. Não adianta falar em fé se você não pretende colocá-la em prática. Outro sim, se existisse a possibilidade de agir por fé sem falar nela, não haveria proveito, pois suas palavras e ações devem concordar entre si. Algumas pessoas declaram: "Estou confiando em Deus para satisfazer as minhas necessidades." E imediatamente dizem: "Pois bem, parece que perderei o meu automóvel, pois não consigo pagar as prestações." Por instantes, parece que a fala delas revela a fé, mas, em poucos instantes, suas ações comprovam o contrário. Há quem até mesmo cite a palavra de Deus: "Sei que o Senhor disse, o meu Deus, segundo as suas riquezas, suprirá todas as vossas necessidades em glória por Cristo Jesus." Filipenses capítulo 4, versículo 19. Estou confiando nele para suprir as necessidades, mas parece que o telefone terá de ser devolvido, porque as contas não foram pagas. Concordam mentalmente com a veracidade desse texto bíblico, mas não agem como se assim fosse. Comece a agir crendo que a Bíblia é verdadeira.
1: Temperatura 37 graus.

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1: Como viver pela fé. Mas o justo viverá da fé. Romanos capítulo 1, versículo 17. A vida de fé é a mais bela no mundo. É a vida que Deus quer que vivamos e o andar segundo o qual Ele deseja que andemos. 2 Coríntios capítulo 5, versículo 7. Que haja consistência entre as suas palavras e as suas ações. Se você fala sobre fé, deve andar segundo a fé e agir à altura da fé. Suas ações e palavras devem concordar com a declaração de que você é cristão. Não adianta falar em fé se você não pretende colocá-la em prática. Outro sim, se existisse a possibilidade de agir por fé sem falar nela, não haveria proveito, pois suas palavras e ações devem concordar entre si. Algumas pessoas declaram: "Estou confiando em Deus para satisfazer as minhas necessidades." E imediatamente dizem: "Pois bem, parece que perderei o meu automóvel, pois não consigo pagar as prestações." Por instantes, parece que a fala delas revela a fé, mas em poucos instantes, suas ações comprovam o contrário. Há quem até mesmo cite a palavra de Deus: "Sei que o Senhor disse, o meu Deus, segundo as suas riquezas, suprirá todas as vossas necessidades em glória por Cristo Jesus." Filipenses capítulo 4, versículo 19. Estou confiando nele para suprir as necessidades, mas parece que o telefone terá de ser devolvido, porque as contas não foram pagas. Concordam mentalmente com a veracidade desse texto bíblico, mas não agem como se assim fosse. Comece a agir crendo que a Bíblia é verdadeira.

A vida é um acontecimento que merece ser comemorado. A cada dia, a cada instante, ela se renova generosa nos pequenos espaços. A vida, na verdade, ela é miúda, feita de pequenas partes. Viver é construir um mosaico, parte por parte, dia após dia. A beleza de um momento, unida à tristeza de outras horas, passa a ocupar o mesmo espaço no quadro. As cores se misturam e se arquitetam em busca da harmonia tão desejada. Há dias em que as cores são frias. E aí a vida pede calma, silêncio, pausas. Há dias em que as cores são quentes, a vida rompe com toda forma de calma. Nós não suportaríamos permanecer em um só lado dessas possibilidades. O que nos torna felizes é justamente essa dinâmica que nos envolve com suas eternas variações. A vida, ela é muito semelhante à trama dos teares. Fios se entrelaçam para construírem juntos o mesmo tecido. A diferença das cores é que garante a beleza final do tecido. Hoje eu não sei qual é a cor da sua vida. A minha é marinho. Não é alegre, nem é triste. Espero pelo dia em que seja vermelho e espero que seja breve. O marinho, lado a lado com o vermelho, torna-se capaz de expressar uma profundidade que sozinho ele não é capaz de demonstrar. Ninguém pode saber o que é a felicidade se ainda não tiver passado pela decepção. Só pode saborear bem a vitória aquele que já sentiu o amargo da derrota. O avesso é repleto de ensinamentos. A vida também. Autor, Padre Fábio de Melo.

0: Obrigado.
1: Nove vinte e dois.

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1: Mateus capítulo 6, versículo 33. Buscai, pois, em primeiro lugar o seu reino e a sua justiça, e todas estas coisas vos serão acrescentadas. Jesus não nos condena por nossa preocupação. Ao contrário, mostra-nos a saída para o problema para que sejamos mais saudáveis e felizes. Apresenta-nos duas sugestões simples, mas profundas, para vencer esse hábito incapacitante. Sua primeira sugestão é que busquemos em primeiro lugar o reino de Deus e sua justiça. A maioria de nossas preocupações tem sua origem no fato de estarmos demasiadas vezes caminhando na direção oposta à indicada por Jesus. Ambicionamos coisas materiais e nos inquietamos por causa delas, e esperamos que Deus de alguma forma nos introduza furtivamente no seu reino. Por outro lado, Jesus diz que para obtermos genuíno sucesso, temos de pôr as primeiras coisas em primeiro lugar. Somente quando buscarmos e compreendermos a afeição, a solicitude e a justiça de Deus é que as preocupações se desfarão. Quando virmos a Deus como Ele realmente é, não conseguiremos mais preocupar-nos. Esse é o X da questão. De fato, Jesus está dizendo que, se devemos preocupar-nos com alguma coisa, que seja com a nossa relação com Deus. Talvez você esteja procurando as coisas erradas da vida. Se puser as coisas mais importantes em primeiro lugar, as coisas secundárias virão como subproduto natural. Jesus estava convicto de que quando realmente confiamos em Deus e o amamos e o entendemos, a preocupação ansiosa não encontra lugar em nossa vida. Faça isso no dia de hoje e ore comigo agora. Querido Pai, hoje estou interessado em minhas prioridades pessoais. Sei que te amo e sei que dedico a ti algum tempo cada dia, mesmo que seja apenas para ouvir o tempo de refletir. Mas, Pai, sinto uma necessidade mais profunda, uma necessidade de colocar a ti e o teu reino no próprio centro da minha vida e não apenas nas margens dela. Quero hoje dedicar-me novamente a ti. Por favor, entra no meu ser, não apenas como Salvador, mas também como Senhor de todos os meus pensamentos e ações. Dá-me a graça de dar-te o primeiro lugar, até mesmo antes de mim mesmo. Por favor, toma conta de minha vida e da vida de cada um de meus ouvintes que vivem talvez essa mesma luta. Em nome de Jesus. Amém.

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1: Como viver pela fé. Mas o justo viverá da fé. Romanos capítulo 1, versículo 17. A vida de fé é a mais bela no mundo. É a vida que Deus quer que vivamos e o andar segundo o qual Ele deseja que andemos. 2 Coríntios capítulo 5, versículo 7. Que haja consistência entre as suas palavras e as suas ações. Se você fala sobre fé, deve andar segundo a fé e agir à altura da fé. Suas ações e palavras devem concordar com a declaração de que você é cristão. Não adianta falar em fé se você não pretende colocá-la em prática. Outro sim, se existisse a possibilidade de agir por fé sem falar nela, não haveria proveito, pois suas palavras e ações devem concordar entre si. Algumas pessoas declaram: estou confiando em Deus para satisfazer as minhas necessidades. E imediatamente dizem: pois bem, parece que perderei o meu automóvel, pois não consigo pagar as prestações. Por instantes, parece que a fala delas revela a fé. Mas, em poucos instantes, suas ações comprovam o contrário. Há quem até mesmo cite a palavra de Deus: sei que o Senhor disse, o meu Deus, segundo as suas riquezas, suprirá todas as vossas necessidades em glória por Cristo Jesus. Filipenses capítulo 4, versículo 19. Estou confiando nele para suprir as necessidades, mas parece que o telefone terá de ser devolvido, porque as contas não foram pagas. Concordam mentalmente com a veracidade desse texto bíblico, mas não agem como se assim fosse. Comece a agir crendo que a Bíblia é verdadeira.
2: Temperatura 37 graus.

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0: meio-dia e 11.
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2: Como viver pela fé. Mas o justo viverá da fé. Romanos capítulo 1, versículo 17. A vida de fé é a mais bela no mundo. É a vida que Deus quer que vivamos, e o andar segundo o qual Ele deseja que andemos. 2 Coríntios capítulo 5, versículo 7. Que haja consistência entre as suas palavras e as suas ações. Se você fala sobre fé, deve andar segundo a fé e agir à altura da fé. Suas ações e palavras devem concordar com a declaração de que você é cristão. Não adianta falar em fé se você não pretende colocá-la em prática. Outro sim, se existisse a possibilidade de agir por fé sem falar nela, não haveria proveito, pois suas palavras e ações devem concordar entre si. Algumas pessoas declaram: "Estou confiando em Deus para satisfazer as minhas necessidades." E imediatamente dizem: "Pois bem, parece que perderei o meu automóvel, pois não consigo pagar as prestações." Por instantes, parece que a fala delas revela a fé, mas, em poucos instantes, suas ações comprovam o contrário. Há quem até mesmo cite a palavra de Deus: "Sei que o Senhor disse, o meu Deus, segundo as suas riquezas, suprirá todas as vossas necessidades em glória por Cristo Jesus." Filipenses capítulo 4, versículo 19. Estou confiando nele para suprir as necessidades, mas parece que o telefone terá de ser devolvido, porque as contas não foram pagas. Concordam mentalmente com a veracidade desse texto bíblico, mas não agem como se assim fosse. Comece a agir crendo que a Bíblia é verdadeira.

A vida é um acontecimento que merece ser comemorado. A cada dia, a cada instante, ela se renova generosa nos pequenos espaços. A vida, na verdade, ela é miúda, feita de pequenas partes. Viver é construir um mosaico, parte por parte, dia após dia. A beleza de um momento, unida à tristeza de outras horas, passa a ocupar o mesmo espaço no quadro. As cores se misturam e se arquitetam em busca da harmonia tão desejada. Há dias em que as cores são frias. E aí a vida pede calma, silêncio, pausas. Há dias em que as cores são quentes, a vida rompe com toda forma de calma. Nós não suportaríamos permanecer em um só lado dessas possibilidades. O que nos torna felizes é justamente essa dinâmica que nos envolve com suas eternas variações. A vida, ela é muito semelhante à trama dos teares. Fios se entrelaçam para construírem juntos o mesmo tecido. A diferença das cores é que garante a beleza final do tecido. Hoje eu não sei qual é a cor da sua vida. A minha é marinho. Não é alegre, nem é triste. Espero pelo dia em que seja vermelho e espero que seja breve. O marinho, lado a lado com o vermelho, torna-se capaz de expressar uma profundidade que sozinho ele não é capaz de demonstrar. Ninguém pode saber o que é a felicidade se ainda não tiver passado pela decepção. Só pode saborear bem a vitória aquele que já sentiu o amargo da derrota. O avesso é repleto de ensinamentos. A vida também. Autor, Padre Fábio de Mello.

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1: Como viver pela fé. Mas o justo viverá da fé. Romanos capítulo 1, versículo 17. A vida de fé é a mais bela no mundo. É a vida que Deus quer que vivamos e o andar segundo o qual Ele deseja que andemos. 2 Coríntios capítulo 5, versículo 7. Que haja consistência entre as suas palavras e as suas ações. Se você fala sobre fé, deve andar segundo a fé e agir à altura da fé. Suas ações e palavras devem concordar com a declaração de que você é cristão. Não adianta falar em fé se você não pretende colocá-la em prática. Outro sim, se existisse a possibilidade de agir por fé sem falar nela, não haveria proveito, pois suas palavras e ações devem concordar entre si. Algumas pessoas declaram: "Estou confiando em Deus para satisfazer as minhas necessidades." E imediatamente dizem: "Pois bem, parece que perderei o meu automóvel, pois não consigo pagar as prestações." Por instantes, parece que a fala delas revela fé, mas em poucos instantes, suas ações comprovam o contrário. Há quem até mesmo cite a palavra de Deus: "Sei que o Senhor disse, o meu Deus, segundo as suas riquezas, suprirá todas as vossas necessidades em glória por Cristo Jesus." Filipenses capítulo 4, versículo 19. Estou confiando nele para suprir as necessidades, mas parece que o telefone terá de ser devolvido, porque as contas não foram pagas. Concordam mentalmente com a veracidade desse texto bíblico, mas não agem como se assim fosse. Comece a agir crendo que a Bíblia é verdadeira.
2: Temperatura 37 graus.
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4: Mateus capítulo 6, versículo 33. Buscai, pois, em primeiro lugar o seu reino e a sua justiça, e todas estas coisas vos serão acrescentadas. Jesus não nos condena por nossa preocupação. Ao contrário, mostra-nos a saída para o problema para que sejamos mais saudáveis e felizes. Apresenta-nos duas sugestões simples, mas profundas, para vencer esse hábito incapacitante. Sua primeira sugestão é que busquemos em primeiro lugar o reino de Deus e sua justiça. A maioria de nossas preocupações tem sua origem no fato de estarmos demasiadas vezes caminhando na direção

oposta à indicada por Jesus. Ambicionamos coisas materiais e nos inquietamos por causa delas, e esperamos que Deus, de alguma forma, nos introduza furtivamente no seu reino. Por outro lado, Jesus diz que para obtermos genuíno sucesso, temos de pôr as primeiras coisas em primeiro lugar. Somente quando buscarmos e compreendermos que para obtermos genuíno sucesso, temos de pôr as primeiras coisas em primeiro lugar. Somente quando buscarmos e compreendermos a afeição, a solicitude e a justiça de Deus, é que as preocupações se desfarão. Quando virmos a Deus como Ele realmente é, não conseguiremos mais preocupar-nos. Esse é o X da questão. De fato, Jesus está dizendo que, se devemos preocupar-nos com alguma coisa, que seja com a nossa relação com Deus. Talvez você esteja procurando as coisas erradas da vida. Se puser as coisas mais importantes em primeiro lugar, as coisas secundárias virão como subproduto natural. Jesus estava convicto de que quando realmente confiamos em Deus e o amamos e o entendemos, a preocupação ansiosa não encontra lugar em nossa vida. Faça isso no dia de hoje e ore comigo agora. Querido Pai, hoje estou interessado em minhas prioridades pessoais. Sei que te amo e sei que dedico a ti algum tempo cada dia, mesmo que seja apenas para ouvir o tempo de refletir. Mas, Pai, sinto uma necessidade mais profunda, uma necessidade de colocar a ti e o teu reino no próprio centro da minha vida e não apenas nas margens dela. Quero hoje dedicar-me novamente a ti. Por favor, entra no meu ser, não apenas como Salvador, mas também como Senhor de todos os meus pensamentos e ações. Dá-me a graça de dar-te o primeiro lugar, até mesmo antes de mim mesmo. Por favor, toma conta de minha vida e da vida de cada um de meus ouvintes que vivem talvez essa mesma luta. Em nome de Jesus. Amém.

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A vida é um acontecimento que merece ser comemorado. A cada dia, a cada instante, ela se renova generosa nos pequenos espaços. A vida, na verdade, ela é miúda, feita de pequenas partes. Viver é construir um mosaico, parte por parte, dia após dia. A beleza de um momento, unida à tristeza de outras horas, passa a ocupar o mesmo espaço no quadro. As cores se misturam e se arquitetam em busca da harmonia tão desejada. Há dias em que as cores são frias. E aí a vida pede calma, silêncio, pausas. Há dias em que as cores são quentes, a vida rompe com toda forma de calma. Nós não suportaríamos permanecer em um só lado dessas possibilidades. O que nos torna felizes é justamente essa dinâmica, que nos envolve com suas eternas variações. A vida, ela é muito semelhante à trama dos teares. Fios se entrelaçam para construírem juntos o mesmo tecido. A diferença das cores é que garante a beleza final do tecido. Hoje eu não sei qual é a cor da sua vida. A minha é marinho. Não é alegre, nem é triste. Espero pelo dia em que seja vermelho e espero que seja breve. O marinho, lado a lado com o vermelho, torna-se capaz de expressar uma profundidade que sozinho ele não é capaz de demonstrar. Ninguém pode saber o que é a felicidade se ainda não tiver passado pela decepção. Só pode saborear bem a

vitória, aquele que já sentiu o amargo da derrota. O avesso é repleto de ensinamentos. A vida também. Autor, Padre Fábio de Mello.

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1: Como viver pela fé. Mas o justo viverá da fé. Romanos capítulo 1, versículo 17. A vida de fé é a mais bela no mundo. É a vida que Deus quer que vivamos e o andar segundo o qual Ele deseja que andemos. 2 Coríntios capítulo 5, versículo 7. Que haja consistência entre as suas palavras e as suas ações. Se você fala sobre fé, deve andar segundo a fé e agir à altura da fé. Suas ações e palavras devem concordar com a declaração de que você é cristão. Não adianta falar em fé se você não pretende colocá-la em prática. Outro sim, se existisse a possibilidade de agir por fé sem falar nela, não haveria proveito, pois suas palavras e ações devem concordar entre si. Algumas pessoas declaram: "Estou confiando em Deus para satisfazer as minhas necessidades." E imediatamente dizem: "Pois bem, parece que perderei o meu automóvel, pois não consigo pagar as prestações." Por instantes, parece que a fala delas revela a fé, mas em poucos instantes, suas ações comprovam o contrário. Há quem até mesmo cite a palavra de Deus: "Sei que o Senhor disse, o meu Deus, segundo as suas riquezas, suprirá todas as vossas necessidades em glória por Cristo Jesus." Filipenses capítulo 4, versículo 19. Estou confiando nele para suprir as necessidades, mas parece que o telefone terá de ser devolvido, porque as contas não foram pagas. Concordam mentalmente com a veracidade desse texto bíblico, mas não agem como se assim fosse. Comece a agir crendo que a Bíblia é verdadeira.

0: Pensamento do dia. Como viver pela fé. Mas o justo viverá da fé. Romanos capítulo 1, versículo 17. A vida de fé é a mais bela no mundo. É a vida que Deus quer que vivamos e o andar segundo o qual Ele deseja que andemos. 2 Coríntios capítulo 5, versículo 7. Que haja consistência entre as suas palavras e as suas ações. Se você fala sobre fé, deve andar segundo a fé e agir à altura da fé. Suas ações e palavras devem concordar com a declaração de que você é cristão. Não adianta falar em fé se você não pretende colocá-la em prática. Outro sim, se existisse a possibilidade de agir por fé sem falar nela, não haveria proveito, pois suas palavras e ações devem concordar entre si. Algumas pessoas declaram: "Estou confiando em Deus para satisfazer as minhas necessidades." E imediatamente dizem: "Pois bem, parece que perderei o meu automóvel, pois não consigo pagar as prestações." Por instantes, parece que a fala delas revela a fé, mas em poucos instantes, suas ações comprovam o contrário. Há quem até mesmo cite a palavra de Deus: "Sei que o Senhor disse, o meu Deus, segundo as suas riquezas, suprirá todas as vossas necessidades em glória por Cristo Jesus." Filipenses capítulo 4, versículo 19. Estou confiando nele para suprir as necessidades, mas parece que o telefone terá de ser devolvido, porque as contas não foram pagas. Concordam mentalmente com a veracidade desse texto bíblico, mas não agem como se assim fosse. Comece a agir crendo que a Bíblia é verdadeira.
1: Temperatura 37 graus.

tinha suspirado, tinha beijado o papel devotamente. Era a primeira vez que lhe escreviam aquelas sentimentalidades, e o seu orgulho dilatava-se ao calor amoroso que saía delas, como um corpo ressequido que se estira num banho tépido. Sentia um acréscimo de estima por si mesma e parecia-lhe que entrava, enfim, numa existência superiormente interessante, onde cada hora tinha o seu encanto diferente, cada passo conduzia a um êxtase e a alma se

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1: Mateus capítulo 6, versículo 33. Buscai, pois, em primeiro lugar o seu reino e a sua justiça, e todas estas coisas vos serão acrescentadas. Jesus não nos condena por nossa preocupação. Ao contrário, mostra-nos a saída para o problema para que sejamos mais saudáveis e felizes. Apresenta-nos duas sugestões simples, mas profundas, para vencer esse hábito incapacitante. Sua primeira sugestão é que busquemos em primeiro lugar o reino de Deus e sua justiça. A maioria de nossas preocupações tem sua origem no fato de estarmos demasiadas vezes caminhando na direção oposta à indicada por Jesus. Ambicionamos coisas materiais e nos inquietamos por causa delas, e esperamos que Deus de alguma forma nos introduza furtivamente no seu reino. Por outro lado, Jesus diz que para obtermos genuíno sucesso, temos de pôr as primeiras coisas em primeiro lugar. Somente quando buscarmos e compreendermos a afeição, a solicitude e a justiça de Deus é que as preocupações se desfarão. Quando virmos a Deus como Ele realmente é, não conseguiremos mais preocupar-nos. Esse é o X da questão.

De fato, Jesus está dizendo que, se devemos preocupar-nos com alguma coisa, que seja com a nossa relação com Deus. Talvez você esteja procurando as coisas erradas da vida. Se puser as coisas mais importantes em primeiro lugar, as coisas secundárias virão como subproduto natural. Jesus estava convicto de que quando realmente confiamos em Deus e o amamos e o entendemos, a preocupação ansiosa não encontra lugar em nossa vida. Faça isso no dia de hoje e ore comigo agora. Querido Pai, hoje estou interessado em minhas prioridades pessoais. Sei que te amo e sei que dedico a ti algum tempo cada dia, mesmo que seja apenas para ouvir o tempo de refletir. Mas, Pai, sinto uma necessidade mais profunda, uma necessidade de colocar a ti e o teu reino no próprio centro da minha vida e não apenas nas margens dela. Quero hoje dedicar-me novamente a ti. Por favor, entra no meu ser, não apenas como Salvador, mas também como Senhor de todos os meus pensamentos e ações. Dá-me a graça de dar-te o primeiro lugar, até mesmo antes de mim mesmo. Por favor, toma conta de minha vida e da vida de cada um de meus ouvintes, que vivem talvez essa mesma luta. Em nome de Jesus. Amém.

vida é um acontecimento que merece ser comemorado. A cada dia, a cada instante, ela se renova generosa nos pequenos espaços. A vida, na verdade, ela é miúda, feita de pequenas partes. Viver é construir um mosaico, parte por parte, dia após dia. A beleza de um momento, unida à tristeza de outras horas, passa a ocupar o mesmo espaço no quadro. As cores se misturam e se arquitetam em busca da harmonia tão desejada. Há dias em que as cores são frias. E aí a vida pede calma, silêncio, pausas. Há dias em que as cores são quentes, a vida rompe com toda forma de calma. Nós não suportaríamos permanecer em um só lado dessas possibilidades. O que nos torna felizes é justamente essa dinâmica, que nos envolve com suas eternas variações. A vida, ela é muito semelhante à trama dos teares. Fios se entrelaçam para construírem juntos o mesmo tecido. A diferença das cores é que garante a beleza final do tecido. Hoje eu não sei qual é a cor da sua vida. A minha é marinho. Não é alegre, nem é triste. Espero pelo dia em que seja vermelho e espero que seja breve. O marinho, lado a lado com o vermelho, torna-se capaz de expressar uma profundidade que sozinho ele não é capaz de demonstrar. Ninguém pode saber o que é a felicidade se ainda não tiver passado pela decepção. Só pode saborear bem a vitória aquele que já sentiu o amargo da derrota. O avesso é repleto de ensinamentos. A vida também. Autor, Padre Fábio de Mello.

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1: Como viver pela fé. Mas o justo viverá da fé. Romanos capítulo 1, versículo 17. A vida de fé é a mais bela no mundo. É a vida que Deus quer que vivamos e o andar segundo o qual Ele deseja que andemos. 2 Coríntios capítulo 5, versículo 7. Que haja consistência entre as suas palavras e as suas ações. Se você fala sobre fé, deve andar segundo a fé e agir à altura da fé. Suas ações e palavras devem concordar com a declaração de que você é cristão. Não adianta falar em fé se você não pretende colocá-la em prática. Outro sim, se existisse a possibilidade de agir por fé sem falar nela, não haveria proveito, pois suas palavras e ações devem concordar entre si. Algumas pessoas declaram: "Estou confiando em Deus para satisfazer as minhas necessidades." E imediatamente dizem: "Pois bem, parece que perderei o meu automóvel, pois não consigo pagar as prestações." Por instantes, parece que a fala delas revela a fé, mas em poucos instantes, suas ações comprovam o contrário. Há quem até mesmo cite a palavra de Deus: "Sei que o Senhor disse, o meu Deus, segundo as suas riquezas, suprirá todas as vossas necessidades em glória por Cristo Jesus." Filipenses capítulo 4, versículo 19. Estou confiando nele para suprir as necessidades, mas parece que o telefone terá de ser devolvido, porque as contas não foram pagas. Concordam mentalmente com a veracidade desse texto bíblico, mas não agem como se assim fosse. Comece a agir crendo que a Bíblia é verdadeira.

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1: Como viver pela fé. Mas o justo viverá da fé. Romanos capítulo 1, versículo 17. A vida de fé é a mais bela no mundo. É a vida que Deus quer que vivamos, e o andar segundo o qual Ele deseja que andemos. 2 Coríntios capítulo 5, versículo 7. Que haja consistência entre as suas palavras e as suas ações. Se você fala sobre fé, deve andar segundo a fé e agir à altura da fé. Suas ações e palavras devem concordar com a declaração de que você é cristão. Não adianta falar em fé se você não pretende colocá-la em prática. Outro sim, se existisse a possibilidade de agir por fé sem falar nela, não haveria proveito, pois suas palavras e ações devem concordar entre si. Algumas pessoas declaram: "Estou confiando em Deus para satisfazer as minhas necessidades." E imediatamente dizem: "Pois bem, parece que perderei o meu automóvel, pois não consigo pagar as prestações." Por instantes, parece que a fala delas revela a fé, mas, em poucos instantes, suas ações comprovam o contrário. Há quem até mesmo cite a palavra de Deus: "Sei que o Senhor disse, o meu Deus, segundo as suas riquezas, suprirá todas as vossas necessidades em glória por Cristo Jesus." Filipenses capítulo 4, versículo 19. Estou confiando nele para suprir as necessidades, mas parece que o telefone terá de ser devolvido, porque as contas não foram pagas. Concordam mentalmente com a veracidade desse texto bíblico, mas não agem como se assim fosse. Comece a agir crendo que a Bíblia é verdadeira.
2: Temperatura 37 graus.